Esse bagulho de chorar, de reclamar pra poder comer, só funciona com criança recém-nascida, tá bom? O bagulho é o seguinte, pega a visão, ó, o Biel Beats. Não reclama não, aí, que nós é pretinha do peito e do bundão, então soca, soca no rabetão.

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